Mas não, passou. Pois, eu. Vamos. E. Vou estar cachando. A luta cachando aqui, né?